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0: 9,6.
1: 9 graus.
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2: 10 horas, 9 graus.
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0: 10:29.
1: 9 graus.
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2: 23 horas e 2 minutos.
3: 8 graus.
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3: Estamos de volta na programação aqui do fim de semana da Atlântida. Essa é a rádio das nossas vidas, a melhor vibe do FM, falando para toda Santa Catarina, falando para todo o Rio Grande do Sul, na maior rede de rádios do sul do Brasil. Celo Menezes, estamos na área, uma satisfação. E a você que está chegando agora, seja muito bem-vindo. A noite está só começando, está rolando o nosso Green Valley, tá? E aí vamos reforçar para você ficar por dentro de tudo o que rola aqui na nossa programação, aqui na casa, aqui no Green Valley. Já segue, arroba Green Valley BR no Instagram para você ficar sabendo de cada novidade, tudo isso em primeira mão ali, os lineups, as datas, as novidades do clube, que é o jeito mais fácil de não perder nada do que vem por aí, tá? Vamos trazer curiosidade agora aqui no nosso momento do Green Valley, a curiosidade do cara que tá tocando aqui no programa de hoje é o DJ, o Solomon, tá? Antes da música, ele passou por anos trabalhando com cinema, fazendo curtas em Hamburgo, tá? Isso na Alemanha. Ele só voltou para a produção musical aos 27 anos de idade. E ele costuma dizer que nunca é tarde para recomeçar. Talvez por isso, esses sets que ele apresenta aí tenham essa cara de história longa, sem pressa. Então é o que a gente faz agora. Aproveita e se deleita com música boa. Bora aproveitar até meia-noite o nosso Green Valley Station.
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É a programação aqui no fim de semana da Atlântida, a rádio das nossas vidas, a melhor vibe do FM, encerrando, fechando e lacrando mais uma edição matadora, vencedora do nosso Green Valley Station. Hoje é o som aqui de Solomon, do começo ao fim, com um set que deu essa bela costurada do Deep House, uma melodia, um techno do jeito que só ele sabe fazer. E aí, pra você que já era fã, fica ligado aí numa noite que vai ser pra colecionar, vou usar esse termo assim, tá? Então, pra quem tá conhecendo agora, por exemplo, já fica o convite pra você entrar a fundo nesse catálogo do cara que a gente apresentou em 2 horas de música por aqui, tá? São mais de 2 décadas de som que rolam aí com a história, se confunde aí, tá? Com música boa, música de qualidade com o DJ Solomon. E reforçando, tá? Todo sábado tem o melhor da música eletrônica acontecendo, vibrando em som alto na programação aqui da Rede Atlântica, sempre a partir das 10 da noite, com 2 horas com som de qualidade, as novidades mais quentes das pistas e também com as novidades que passam pelo Green Valley. 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Sábado que vem a gente já volta por aqui pra trazer mais Green Valley pra você na programação da Atlântida. Eu me despeço, fecho por aqui, desejando um bom fim de semana. Eu sou Celo Menezes, a gente se fala a qualquer momento aqui na programação da Atlântida. Tenham todos um bom fim, a gente se fala. Valeu, até mais! Yeah.

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2: Meia-noite e 4 minutos.
3: 7 graus.
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6: Tô chegando pra abrir o final de semana com muita música aqui nas noites da Atlântida. Pra gente tocar muita sonzeira pra todo o sul do Brasil, através das ondas da Rede Atlântida e também pro mundo todo no atlantida.com.br. Eu sou arroba Gus Anoto, seja muito bem-vindo por aqui. A gente abre agora de músicas, segue madrugada dentro pra tocar muita sonzeira. Participe com a gente no arroba ATLDJ Oficial. Lá você encontra as nossas playlists, também pode pedir o seu som, participar comigo e ainda pode também acessar as nossas playlists pra

0: Sonzeira de Hugel e meu Angel Wiltranate com Moving to the Sun pra gente fechar o bloco de músicas. Ainda toquei a faixa de Dom Diablo com The Way I Are. Na sequência, Olivia Dean com Man I Need. Tivemos também Bason Boone com Mystical Magical. Antes disso, o bloco da Candy Shop com Unwritten versus Where's the Love. Na sequência, Marco Antônio Mac com Deja Vu. E a gente fechou o primeiro bloco com Ray e a faixa Where's My Husband.
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0: A gente vem chegando para abrir o bloco com Memories. Nesta edição, eu vou trazer por aqui um dos clássicos da história da música eletrônica, lançado em 2009. O produtor francês David Guetta, junto com os vocais de Kelly Rowland. Essa faixa foi o primeiro grande sucesso mundial de Guetta. Chegou ao topo das paradas em diversos países e ainda venceu o Grammy de melhor gravação dance em 2010. A gente vai abrir o bloco com a faixa When Love Takes Over.

aqui nas ondas da Atlântida. Muito obrigado pela sua companhia e pela sua parceria. Eu sou arroba Guzanotto, vou para um breve intervalo comercial, melhor, vou tocar a saideira por aqui e daqui a pouquinho eu volto para fechar esse bloco, a minha música, o melhor, meu remix junto com o Rafa Santos, para faixa

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5: Estamos de volta com o ATL DJ Weekend pra gente fechar por aqui mais uma noite de músicas já na madrugada do final de semana. Eu vou abrir o bloco com a sonzeira de Milk Hypnal com a regravação da faixa Just

0: Sonzeira de Hugel Top Crash com I Adore You, pra gente fechar o primeiro bloco de músicas. Na sequência, Tyla com Water. Ainda rolou a Loki Chainsmokers com Jungle. Antes disso, Jess Fly com Take. Na sequência, bloco da Candy Shop com Drake, a faixa Hotline Bling. Tivemos também Marco Antônio Mac com Deja Vu. E na sequência, Doha Cat com Say So.
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0: Vamos chegando para abrir o Memories aqui na Atlântida com a parceria entre os holandeses Sander Van Dorn e Martin Garrix, junto com o duo canadense DVBBS e a também canadense Alicia, cantora que deu voz a essa música, que é uma sonzeira. Inclusive, esse som foi um dos maiores hinos dos festivais de EDM.

Esse é o som de Joe com End of Beginning. Pra gente fechar mais um bloco de sons do ATL DJ Weekend aqui nas ondas da Rede Atlântida, muito obrigado pela sua companhia e pela sua parceria. E a gente volta na programação da Atlântida durante a semana, às 2 da tarde e também às 8 da noite com o ATL DJ. E é claro, sempre online no ATL DJ Oficial. Muito obrigado pela sua parceria. Eu vou fechar de músicas com o meu remix junto com o Rafa Santos.

0: 10:01.
1: 7 graus.
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0: Gaga. 2 horas e 33 minutos.
1: 7 graus.
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2: 3:02.
3: 7 graus.
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0: 6:32.
1: 7 graus.
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0: 4 horas e 3 minutos.
1: 7 graus.
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0: 4 horas e 34 minutos.
1: 7 graus.
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2: 5:06.
3: 7 graus.
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0: 5h34.
1: 6 graus.
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0: 6:34.
1: 6 graus.
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2: 7:03.
3: 7 graus.
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Eu sei, não é sempre que a gente encontra alguém que faça bem.

0: Gaga.
1: 7:32.
2: 7 graus.
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2: 8:02.
3: 8 graus.
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1: 8:31.
2: 8 graus. 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
3: 9:04,
4: 11 graus.
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0: 9:35.
1: 13 graus.
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0: 10:05,
1: 13 graus.
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1: 10:33.
2: 13 graus.
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2: 11 horas e 2 minutos.
3: 16 graus.

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1: 11:36,
2: 18 graus.
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2: Meio-dia, 18 graus.
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1: Meio-dia e 29 minutos.
2: 18 graus.
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0: Meio-dia e 59 minutos.
1: 20 graus.
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1: 21 graus.
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noite, moçada! Sabe que hoje nós vamos receber aqui a visita do Dr. Marcelo, né? Ih, olha aí, a orquestra tá chegando. Olha o Zé Bodega.

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2: 21 graus.
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2: 15 horas e 1 minuto.
3: 20 graus.
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1: 15:29.
2: 20 graus.
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1: 15 horas e 59 minutos.
2: 20 graus.
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0: 16:33.
1: 20 graus.
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10: Essa você quase esqueceu. Mais uma clássica, aqui, na

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1: 17 horas e 3 minutos.
2: 18 graus. 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

0: 17:33.
1: 18 graus.
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0: 18 horas e um minuto.
1: 16 graus.
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0: 18h32.
1: 15 graus.
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2: 19 horas e 3 minutos.
3: 14 graus.
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1: 19:59.
2: 13 graus.
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0: 8 e meia.
1: 13 graus.
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